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Eu mandava comigo para a casa. Uma lojeta lá, eu saí da cola e me deitava. Acho que ainda bem que eu acho que eu me deitava. Mas já conheço que devíamos